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caminho por um, mais ou menos. Na preparação, mas pelo menos está jeito. Jeito um bocadinho. E o condutor que ele está criando as calimas, que ele já está habituado. E está desarrasca.